0: Play aqui na Energia 97 Paradise. Ainda Right Said Fred, Hathaway, Christina Aguilera e ainda Charlie Puth com Selena Gomez. We Don't Talk Anymore. E continua a sonzeira aqui, ó.
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0: Bruno Mars.

0: Bababa, aqui na Energia 97, The Something, teve ainda Ave, rolou também Cashmere, e ainda Bruno Mars mandando I Just Might.
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0: 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Agora, ó, falando nisso, ó, tem Country Beats, down guys.

0: 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O som do John Secada, Just Another Day, ainda more 5. Rolou também Mr. Props and the Culture Beat mandando Got to Get It. Acabou aqui.
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0: Depois do intervalo tem Jimmy Solera aí com energia na noite. A gente volta a falar amanhã a partir das 5 da tarde. Até lá.
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21: Todo mundo espera alguma coisa do sábado à noite? Claro que espera, música boa. Então você tem a partir de agora aqui no Energia na Noite. Muito prazer, tamo junto. 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A partir de agora no Energia na Noite.

0: Tamo junto. Semana que vem tem mais. Sexta e sábado, Energia na Noite, no final da noite. Fechou? Arroba Jimmy Soler no TikTok, tô online agora. Vai pra lá, tamo junto, valeu!
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0: Já de volta com Energia na Noite, na programação do seu sabadão à noite. E a parada é o seguinte, ó, como eu falei lá no começo, agora a gente tem uma hora de TBT anos 90 no seu som. Aumente o volume pra gente destravar memórias

seu som ligado aqui na Energia 97 FM, esse é o Energia na Noite, no seu sabadão à noite, só música boa, né? Ó, terminou o programa, daqui a pouquinho, vou direto pra Lamy Light fazer essa sonzeira que tá rolando por aqui, tá bom? Faço ao vivo lá na pista da Lamy Light. Tá de bobeira, não foi viajar? Quero um rolê pra você ouvir tudo que rola aqui na rádio, ao vivo lá na pista da Lamy Light comigo daqui a pouquinho, tá bom? Vamos, continua por aqui o Energia na Noite.

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14: Muito bom dia pra você! Domingo aí também! 27 de setembro de 2026. Caraca, acabou já o mês, hein? Tá chegando o finalzinho de mês, a gente fica com o bolso vazio, né? Meu Deus, começando mais um Energia na Veia, até o meio-dia eu vou ficar com você. Prazer, viu? Você não imagina o prazer que eu tenho de estar aqui.

participando neste programa que tem 26 aninhos de vida. Tem aí também a festa Halloween. Nós vamos falar disso também hoje, hein? Festão. Vambora! Começando com Darkness e My Dreams. Bom dia, São Paulo!

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Big Mountain, na versão aí de Baby, I Love The Way. Lucio Power também gravou essa música, né? Ah, que delícia! Esse é o Energia na Véia, até o meio-dia com você. Você pode participar comigo, você sabe disso, né? O 11-966-50-7997. Pode mandar seu recado do domingo da manhã, aqui na Véia. Manda!

0: isso, né? Vambora!
1: Bom dia, energia. Bom dia, Claudinha. Aqui é o Garoto da Rica. Uhul!
0: Uhul!
1: E domingo não tô nem aí. Domingo é na Praça da Toco. Fresh House.
0: Meu, hein? Delícia! Ótimo domingo pra você, meu bem. Que vai ser ensolarado, vai.
2: Oi, Claudinha, sua linda.
0: Oi!
2: Bom dia, Claudinha.
0: Bom dia, meu
2: Bom
0: amor.
2: Bom dia para os ouvintes da Energia 97.
0: Bom dia.
2: Um feliz domingo para você, para nós, para todos.
0: Ei!
2: Beijo, Claudinha. Ritinha de Diadema.
0: Ritinha, beijo para você, meu amor. Ótimo domingo. Bom dia, Claudinha. Na sintonia aqui, o Abi de Taipas. Boni Muvuca, o Boni, um beijo pra você, meu bem. Ótimo domingo.
3: Bom dia, Claudinha Amaral.
0: Bom dia.
3: Adoro. Claudinha, passando aqui pra desejar pra minha filha Gabriele, pro meu genro Iago, que hoje eles estão completando um ano de casado. É isso aí, um ano de casado. Boda de papel, felicidades, bênçãos, vitórias e muitas conquistas. E, lógico, a minha netinha Isis, que vai chegar aí o ano que vem. E vamos que vamos. Aqui quem fala é a Silmara de Poá. Beijo, sua linda. E você vai no Halloween?

de fantasia, né? Já é um Halloween ambulante. Vambora, chegando ela, saudosa, adoro. Mulher mais paulistana que eu já vi. Rita Lee! O que, que a gente quer? Pra você, pra mim, pra todo mundo, o que, que a gente quer? Saúde! Saúde!

0: 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Ai, tem umas coisas que acontecem que eu vou falar, viu? O cara me xingou aqui, falou... Como que ele falou? Que eu sou burra, que a Rita Lee não é... Acho que ele não entende um pouco de ironia. A Rita Lee já falou várias vezes que ela não gosta de paulista, né? E aí eu tirei um sarrinho. Só que o cara não tem uma coisa assim pra entender. Faltam uns parafusos, né, meu amigo? Ah, meu amigo, bom dia pra você. Ótimo domingo pra você. Ai, é cada uma que aparece logo cedo, né? Ó, bom dia, Claudinha. Tô indo pra São Paulo. Domingo com muita energia. Um abraço pra você, pros ouvintes da energia. Paulinho Fola de Jundiaí, querido amigo. Muito bom, muito bom. Ótima viagem pra você, viu? Vai que corra tudo bem aí. Já tá correndo. Vambora, tá chegando mais gente pra participar. Nossa, você sabe que quando a gente tá na frente de um microfone, a gente não pode errar, não tem direito de errar, né? Como disse o nosso amigo.
1: Bom dia, Claudinha.
0: Bom Beleza? Dia!
1: Meu, que susto, hein?
0: O quê?
1: Peguei a energia no sábado, te encontrei aqui na rádio.
0: Oh, meu Deus.
1: Fiquei apavorado. Falei, pô, cadê a Claudinha, hein? Show de bola.
0: Tá aqui.
1: Que tava tocando na rádio também era show de bola também. Tocou
0: isso
1: bem,
0: aí,
1: tocou
0: muito bem.
1: Aí, Claudinha, Uber do Guarujá, Dega Mão do Bill, hein? 10% na energia, hein?
0: 10%.
1: Bom dia.
0: Bom dia pra você. Bom dia, Claudinha. Tamo juntinho com você. Galci Gomes, linda. Beijo pra você, querida. Ótimo domingo também, viu?
2: Bom dia, Claudinha Amaral.
0: Bom dia. Apagou. Poxa, eu ia agora ouvir. Oh, mano, mas isso não.
3: Oi, Claudinha, bom dia, que bom te ouvir aqui.
0: Ah.
3: Que bom.
0: Ah,
3: beijo.
0: Obrigada, viu, meu bem? Obrigada. Vocês são Flórida. Amo. Dogão de Oz na área, hein? Bom dia, meu povo. Ótimo domingo. Bora, Fabião. Vambora, ótimo domingo pra todo mundo. A Cláudia Santana de Diadema também tá aqui com a gente.
4: Bom dia, Claudinha,
0: bom
4: sua linda.
0: Bom dia!
4: Esponde de Osasco.
0: Tudo bom, amor?
4: Ótimo domingo pra nós, ótimo domingo a todos.
0: Amém.
4: Domingo de sol, tomara que assim fique.
0: Sim.
4: Bora que a vida não para!
0: Chegando Odyssey, na Team New Walker. Bom dia!

0: Rod Stewart aqui na Energia, Energia na Véia até o meio-dia, eu já volto, hein? Agora faltando 2 para as 8. Bom dia pra você, viu? Ótimo dia, cheio de energia, cheio de humor.
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22: 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Estamos
0: de volta com Energia na Veia até o meio-dia. Agora tem a pergunta do dia, né? Gosto da sua participação. Gosto quando você entra no clima e a gente se diverte no ar, né? A pergunta de hoje: vamos supor que um uma produtora, um cineasta vai fazer um filme da sua vida, certo? Ah, vamos falar da vida do fulano. Ah, então tem que escolher o artista, né? Qual o artista ou a, né, atriz ou ator que você acha que se encaixa na sua vida, no seu jeito de ser? Quem você gostaria que interpretasse você no cinema? Fala pra mim, 9... Você vai participar do nosso WhatsApp, 96650799.

0: tema. Conta pra mim! Conta pra mim, eu quero saber, tá? Vambora que tem gente aqui, ó.
1: Bom dia, Claudinha.
0: Bom dia!
1: Aqui é Marcos que tá falando.
0: Oi, Marcos.
1: Da cabine do busão.
0: Ó.
1: Estamos eu, juntamente com o Heitor, da Heitor Viagens, aqui de Votuporanga.
0: Sim.
1: Sentido Holambra.
0: Olha!
1: Nós vamos lá em Holambra.
0: Que delícia! Maravilhoso!
1: Ferreira, aqui na capital da louça, e vamos para Holambra.
0: Maravilhoso!
1: E não podíamos deixar de estar ouvindo a melhor locutora da Radiantes do Brasil Varonil, Claudinha.
0: Obrigada,
1: amor. Um forte abraço, um beijão e bom final de semana aí. Bom domingo.
0: Bom domingo pra vocês. Holambra, vocês vão amar. É maravilhoso, maravilhoso. As flores, tudo é lindo. Bom dia, Claudinha. Também tô aqui ligadinha em você sempre. Hélio também, vambora que tem mais. Bom dia, Claudinha! Tô te ouvindo! Obrigada, viu?

comigo. Responde aí a enquete de hoje. Qual artista, qual ator ou atriz você gostaria que interpretasse você no cinema? Me conta!

0: Bonnie Tyler. Ai, sem limites pra sonhar. Eu, meu limite é até 120 mil. Olha, filha, aliás, eu tô querendo comprar um carro usado, gente. Eu não aguento mais pagar aluguel de carro. Não dá mais, tá ficando tudo lá. Você tem um carro bonitinho pra pegar a estrada, assim, né? Campinas, São Paulo, todo final de semana. Fazer um... Não, Uber não vai dar, porque eu não tenho dinheiro pra comprar um carro novo. Mas se você tem um carro aí bonitinho, fala comigo! Ó, oh, a pergunta de hoje é o seguinte: se você fosse, se alguém fosse escrever sobre a sua vida, qual atriz ou qual ator você gostaria, né, que representasse você?
1: Bom dia, Claudinha.
0: Bom dia!
1: Fala, Jean Carlos.
0: Oi, Jean.
1: Artista da Fazenda.
0: Ó. Oh.
1: Como é que você tá?
0: Fazenda, eu acompanho, hein?
1: Eu vou falar, eu montei uma playlist. Flashback pra escutar, né? E, meu, não tem a mesma energia, a mesma graça de ouvir você e as músicas do Energia na Velha.
0: Poxa, que legal.
1: É incrível, né?
0: Muito bom.
1: Ó, outra coisa, é referente à enquete aí, o ator que representaria a minha história seria o George Clooney.
0: Ai!
1: O filme se chamaria... É... Telhado branco.
0: Ó! Oh?
1: Essa cabeça toda branca.
0: Branca.
1: Um abraço. Fica com Deus.
0: Ô, Jean!
1: Até mais.
0: Obrigada por você participar. Que delícia. O Jean é cinegrafista da Fazenda, lá da Record. Eu acompanho. Adoro reality. George Clooney é tudo de bom, hein? Ai, eu ia dar em cima de você, hein? Ai, ai, hein? Tô brincando, pelo amor de Deus. Vambora, mais gente aqui pra responder.
2: Bom dia, Claudinha.
0: Bom dia.
2: Que energia total que você tem aí na rádio, parabéns.
0: Obrigada.
2: Olha,
0: amor,
2: um ator que eu queria que me interpretasse, que infelizmente está com nós, é o que faz Minha Mãe é uma Peça. Eu esqueci o nome dele.
0: O Paulo Gustavo.
2: Meu filho fala que, olha,
0: ele é ótimo,
2: ele faz,
0: né?
2: A minha vida todinha. Eu tenho um dos três filhos, sou ele todinho.
0: Bonitinho.
2: Claudinha, hoje eu vou ver o Silvio Ribeiro aqui no Parque das Árvores.
0: Ai, que delícia!
2: Daqui a pouco eu tô lá.
0: Manda beijo, beijão, Claudinha, pra ele.
2: A todos aí.
0: Beijo pra você. Aproveita bastante o domingo. Silvio Ribeiro fazendo um som.
3: Bom dia, hein? Bom dia. Aqui é Luiz, tá com a Setuba.
0: Oi, Lu!
3: Tá no pedal.
0: E aí?
3: O que eu gostaria que me representasse é Keanu Reeves. É o cara, hein?
0: O povo tá.
3: Valeu.
0: Aí.
3: É, aí.
0: Keanu Reeves. Keanu Reeves. Ah, tem mais.
4: Oi, bom dia.
0: Bom
4: que
0: dia.
4: É a Tati.
0: Oi, Tati. É,
4: eu acho que se alguém me interpretasse, eu ia querer que fosse a Rihanna.
0: Oh,
4: no cinema.
0: Que poder, hein? Rihanna. Lindíssima, muito bom, muito bom. Ó, seguinte, tá chegando agora o set do Rogerinho. E aí eu vou receber a sua resposta aqui, depois que a gente virar o break. Eu venho com mais respostas e vambora, né? Rogerinho, tudo de bom!
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Energia, energia que te move aqui no nosso Energia na Veia. Rogerinho, um set bem legal pra agitar a sua manhã de domingo. Muito bom. Eu já volto com mais.

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3: Estamos de volta aqui no Energia na Veia até o meio-dia, 9:04. Pulou. 9:05. E aí, tá tudo bem por aí? Como tá a sua manhã de domingo? Delícia, né? Acordar com uma energia. Tem gente já correndo, fazendo cardio. Tem gente já começando a acender a churrasqueira. Delícia. Tem gente indo pras festas. Na casa de alguém, um batizado, um almoço. Ah, sempre tem uma coisa pra fazer no domingo, né? Sempre tem. Vamos correr, vamos pra Paulista, vamos pra qualquer lugar. Sair de casa, ver gente, curtir o sol que voltou. Ah, que delícia. Vambora também, responde aí pra mim no nosso WhatsApp. 11 96650 7997. Qual artista, né? Qual ator ou atriz te representaria muito bem no cinema? Conta pra mim, quero saber.
14: Bom dia, Claudinha. Cassiano, diretamente de Guarulhos. Claudinha.
3: Bom dia.
14: O ator que gostaria que interpretasse a minha vida é um cara que acho que ninguém conhece, né?
3: Não?
14: Ele fez Missão Impossível, alguns outros aí.
3: Okay.
14: É o Tom Cruise.
3: Oh.
14: Eu acho ele um ator... muito da hora, mas
3: os
14: muito
3: caras
14: da hora.
3: São...
14: Ô, Claudinha, hoje é domingo e nós estamos bem aí.
3: É isso aí, os caras não estão pra brincadeira não, viu? É, o Brasil não é pra amador, não. Bom domingo pra você, Francesco! Muito bom! Você continua participando, tem mais gente pra responder. Temos, tá aqui, ó.
15: Bom dia, bom dia, bom dia, Claudinha.
3: Bom dia.
15: Energia na veia. Nossa, Claudinha. Emocionada até agora do Sem Limites pra sonhar do Fábio Júnior.
3: Você viu?
15: Comigo, não, mulher.
3: Não é?
15: Aqui é a Thaís da Penha, tudo bem?
3: Tudo.
15: Sobre a enquete de hoje, eu fiquei pensando aqui. No começo eu achei bem difícil, mas acho que a atriz que poderia me representar.
3: Quem?
15: E que eu amo, amo, amo de paixão é a Olivia Newton-John. Ela não tá mais entre a gente, mas
3: linda.
15: Eu acho que ela me representaria principalmente... se for como no filme Grease. Um beijo, bom domingo pra todos nós.
3: Adoro, esse filme é marcante, né, cara? É muito bom. Vamos mais, tá aqui o Marcos pra responder.
16: Bom dia, Claudinha, Marcos de Mauá.
3: Oi, Má.
16: O ator podia ser o Jim Carrey, né? Penteado é diferente, meu penteado tá mais pra Jason Statham, né, carequinha. Mas vamos lá. E o filme seria uma comédia. E agora, bom dia, energia.
3: Bom dia. Obrigada por participar. Nossa querida Glaucia também. Ó, a Clau, quem me interpretaria no cinema seria a atriz Leona Cavalli. Porque já me acharam parecida com ela. Ó, que fofa. Aí, ó, já tá com o negócio na frente, né? Já ganhou. Vambora, tem mais gente por aqui, ó.
17: Bom dia, Claudinha.
3: Bom dia.
17: Robson Patudo, motorista de aplicativo aqui
3: e
17: de
3: aí,
17: Guarulhos.
3: Robson?
17: Como eu sou meio atrapalhado, meio abestalhado assim, sabe?
3: Ah.
17: Um ator que me representaria seria o Jim Carrey.
3: Jim Carrey.
17: Acho que é o mesmo jeito, meio abestalhado, assim, somos iguais. Ótimo dia, Claudinha. Vamos que vamos.
3: Ele mesmo se deprecia. Ah, meio abestalhado também. Eu acho que a minha seria... Eu vou ter que pensar quem seria eu. Acho que, como a minha beleza é rara, né? Tipo, Kate Moss. Ah, como chama aquela modelo famosa, né? Bintin. Imagina, né?
1: Bom dia, Claudinha Amaral.
3: Oi, amor.
1: Um domingo abençoado pra você.
3: Obrigada.
1: Uma tarde maravilhosa ontem com você no comando do programa.
3: Obrigada.
1: Hoje, melhor ainda.
3: Ei.
1: Um ator que podia me representar é o Chris Brosnan, que fez 007.
3: Uau.
1: E sabe, assim você... se apaixonaria por mim de novo. Ah. Ricardo, motorista aplicativo da Vida Guilherme, seu grande amor.
3: Ei, que delícia, é tão bom ter um amor assim, é platônico, né? Porque não tem, né? Mas tem. Tem assim, de mentirinha, né? Vamos fazer que é de mentirinha, né? O importante é amar, né? Vamos amar que o mundo vai acabar.
4: Bom dia, Claudinha.
3: Ei.
4: Sou eu, a Cristina Fernandes aqui do Ipiranga.
3: E tudo aí, bem Cris? Com você? Tudo e você?
4: Tudo tranquilex?
3: Tranquilex.
4: Então, atriz que eu tenho certeza que representaria bem no cinema a mim seria a J-Lo, Jennifer Lopez.
3: J-Lo.
4: Um ótimo domingo pra vocês.
3: Pra você
4: te
3: também.
4: Te amo.
3: Ah, sua fofa, eu também amo você.
9: Tinha sobre a enquete.
3: Oi, Fábio.
9: Eu espelho bastante naquele...
3: Quem?
9: É, fez Highlander. Christopher Lambert, acho
3: Nossa.
9: Que é esse o nome do ator. Que ele vive várias vidas durante várias épocas ali, né?
3: Uh-huh.
9: E mantém uma essência como um sobrevivente do mundo, né?
3: É.
9: Então eu me espelho bastante nisso daí.
3: Ah, que bonitinho. Esse é o Fábio. O Fábio, bonitão, hein? Bonitão.
18: Bom dia, Claudinha, sua linda Alan Mendes de Jundiaí.
3: Oi, Alan!
18: Quanto ao tema, um artista que me representaria... é o David Bowie. Não que eu me pareça com o David Bowie em nada,
3: sim,
18: né?
3: Sim, sim, sim.
18: Nem com beleza e quanto menos com o nível cultural desse homem.
3: Já sei, você tem um olho azul e um olho verde.
18: O homem sabia tudo sobre tudo, né? Todo mundo conhece muito só o lado artístico dele.
3: É verdade, mas, ele era fantástico.
18: Os atributos daquele cara são inumeráveis.
3: Sim.
18: E você tava tocando um assunto sobre o calor. Cara, pra mim o calor é uma maravilha, né? São 9 horas da manhã. Eu já fiz exercício, eu já fiz o almoço já, cara.
3: Ai.
18: Se tivesse aquele dia chuvoso, essa hora que nem da cama não tinha saído.
3: Verdade.
18: Um excelente domingo pra você e a todos os ouvintes, Claudinha. Um abraço.
3: Obrigada, meu amor, pra você também.
19: Oi, Claudinha, bom dia.
3: Bom dia.
19: Da Moca, ótimo domingo.
3: Pra você também.
19: Quem me representaria
3: também
19: no cinema, sem sombra de dúvidas,
3: quem?
19: Seria o ET. Pareço muito com ele, vivo no mundo da lua. Beijo.
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0: the Rain, a versão dançante de Billy Myers. Myers. A veia não. Muito bom domingo pra gente. Continua o Energia na Veia, ó. 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Vambora, vamos saber o que o povo tá falando aqui sobre quem você gostaria de ser no cinema.
1: Fala, beleza?
0: Beleza!
1: Cara, tocou Five, mano.
0: Você viu?
1: Eu tô na adolescência todinha.
0: Five? Everybody
1: get up. A atriz que interpretaria eu no cinema seria a Ana Lima. A ex-esposa do Gabriel Pensador, porque todo mundo fala que eu pareço com ela.
0: É verdade.
1: Então é isso, tá? Amo sua vibe, gata. A gente podia ser amiga, hein?
0: Ei! Claro! Tamo junto! Vambora! Da match!
2: Claudinha!
0: Eu!
2: Bom dia! Aqui é o Fábio, motorista de aplicativo.
0: E aí, Fábio?
2: O artista que me representaria, John Travolta, nos embalos de sábado à noite.
0: Chique!
2: O Tony Maneiro.
0: É!
2: Tamo junto, Claudinha! Bom domingo!
0: Pra você também, meu querido! Bom trabalho pra você!
3: Claudinha Amaral,
0: bom dia,
3: Silvano de Arujá!
0: E aí, Sil?
3: Já caminhada, graças a Deus, tá? Já pagou! Bora abrir aquela verdinha!
0: Uau! Que delícia!
3: Sobre o ator que poderia me representar...
0: Conta pra nós!
3: Eu me acho muito parecido com ele!
0: Quem?
3: É o Kid Bengala. A nossa careca é igualzinha. A cabeça careca. Porque do resto...
0: Oh, coitado! Cara, você me mata logo cedo. Já ficou aqui, apertou. Não passava nem o Wi-Fi aqui a hora que você falou o Kid Bengala. Ufa! Ai! Tô segurando o emprego, mano, pelo amor de Deus.
4: Bom dia, Claudinha.
0: Bom dia.
4: Bom dia. Eu sou a Cida aqui da Fazenda Morumbi.
0: Oi, Cidinha.
4: Uma atriz que me representaria.
0: Quem?
4: Demi Moore.
0: Uau.
4: Maravilhosa Demi Moore. Tá bom?
0: Muito bom.
4: Ótimo domingo.
0: Muito bom. Ai, olha, vou falar pra você, viu? Tem uns aqui que eu tenho que tomar cuidado. Tomar cuidado.
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0: Olha quem tá chegando. Olha, não, né? Veja também, não. Escute aí, sim. Bon Jovi, Blaze of Glory.

0: tô pensando. O melô do Rin Tin Tin. Lembra do cachorro? Era o cachorro Tin Tin, né? Era uma série que tinha, era um guarda rodoviário. Ai, aquela véia que sabe tudo, né? Fazer o quê, né? Não é velhice, é experiência. Tá, meu bem? Vamos pro telefone, ó. A pergunta hoje, deixa eu repetir a pergunta. Se você fosse virar um filme aí, né? Vamos falar da sua vida. Quem você gostaria que interpretasse você no cinema? Qual ator? Qual atriz? 9-6650-7997. Vambora!
1: Bom dia, bom dia, bom dia, Claudinha!
0: Bom dia!
1: Você é muito fofa! Bom dia, pessoal da Energia 97, bom dia a todos os ouvintes. Claudinha,
0: oi.
1: Antes de eu falar o enquete de hoje,
0: ah,
1: se liga como eu acordo todo dia.
0: Fala!
1: Alexa, fala a minha rotina.
2: Mentira. Já estou cuidando disso.
0: Mentira.
2: Só um segundo. Você tem 3 rotinas configuradas.
0: Mentira.
2: A principal é a rotina matinal completa que toca às 7h30 todos os dias.
0: Mentira.
2: Ela dá a previsão do tempo, liga o café, a pia, o grave.
0: Gente.
2: E toca a energia 97 FM em todo o apartamento. Também tem 2 rotinas de voz.
0: Para.
1: Gostou, Claudinha?
0: Adorei. Fala.
1: O ator que me representa muito, que eu gosto dele pra caramba, inclusive num filme que ele fez que até hoje marcou.
0: Fala, Alexo.
1: Chama-se Will Smith, tá?
0: Ó, adoro.
1: E um dos filmes que eu mais gosto dele.
0: Eu também.
1: E que eu curto ele pra caramba foi M.I.B., Homem de Preto, porque ali o cara mostrou que ele é inteligente.
0: Verdade.
1: Não adianta ser o the best do the best do the best do the best. Tem que ser inteligente. Falou, tchau.
0: Energia parar, ele de falar.
3: Olá, Claudona.
0: Olha!
3: Aqui é o Beto de Moema. E aí, bom dia.
0: Bom dia.
3: Fala mais alto, bom,
0: bom
3: dia.
0: Bom dia! Bom dia, bom dia.
3: Então, o ator que me representaria seria o Bruce Lee, porque antigamente eu fazia artes marciais e eu era bom nisso. Hoje em dia eu tô mais pra Bruce Crocante, tudo estralar. Ótimo dia. Um abraço.
0: Ó. A minha coleguinha aqui, ó, a Rita, mandou pra mim, Claudinha, só pra correr. Hoje tá, hein? Tá difícil hoje. Observação. O Rin Tin Tin era o cachorro de um forte, do menino... Peraí que ela escreveu aqui. Do menino Rust. O seriado era o forte... Para de escrever, mulher, senão eu não consigo ler. Era do seriado Forte Apache, o cachorro do vigilante rodoviário era lobo. Bem, desconta. 56, 5.6. Tá difícil aqui hoje, viu? Mas ainda bem que eu tenho ouvinte assim, ó. Me ajuda. Fofa, obrigada. Giorgio, Tina Cherry.

véia até o meio-dia. Stephanie News. Too hot. Com Z, ela, mãe. Dançante, né? A pergunta de hoje aí pra você, ó. Seguinte. Se você fosse o tema de um filme, né? De uma série. Quem você gostaria que te interpretasse no cinema? Quero saber.

0: Ju. Aí, ó, Tom Cruise, né? Ó, esses ouvintes meus são uma graça. Ele já mandou a foto aqui, meu amiguinho, o Ricardo Lopes. Ó, Claudinho, e o Tintin é esse aqui. Anuncia aí o Amuela, Amuela, esposa. Beijo pra você, obrigada, viu, meu amor?
1: Bom dia, Claudinho.
0: Bom dia.
1: Abençoado de sol.
0: Amém.
1: Quente, iluminado.
0: Ei.
1: Nosso bom Deus nos presenteou.
0: Muito bom.
1: Mais uma vez.
0: Isso mesmo.
1: Poxa, quem me representaria assim?
0: Quem, Dani?
1: É uma mistura de Dani Calabresa.
0: Ó. Oh.
1: Com Jennifer Aniston. Né? Aquela mistura boa.
0: Gatíssimas.
1: Dizem, né, que eu pareço muito com ambas. Que bom. Um beijo grande pra ti. Daniela, do Jabaquara.
0: Dani, Deus, linda, sua linda. Dani Calabresa e Jennifer Aniston. Oh, que você é lindona.
2: Oi, Claudinha, bom dia.
0: Oi.
2: Hudson por aqui, motorista de caminhão. Trafegando aqui pelo Rodoanel Mário Covas.
0: Opa.
2: Sentido Baixada Santista, tá bom?
0: Bip, bip.
2: É um ator que eu diria que se parece comigo, que eu me pareço com ele.
0: Conta.
2: Seria o Mr. Bean.
0: Mr. Bean.
2: O grande Mr. Bean.
0: Legal.
2: Sempre quieto.
0: Sempre quieto.
2: Não para nada. E só vive fazendo atrapalhada.
0: Mudo.
2: Ótimo domingo, Claudinha. Pra você e pra toda a galera que tá assistindo a programação aí da Hot 97.
0: Ei, muito bom. Mudo, ele é mudo.

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0: Estamos de volta aqui na Energia. Tem 12

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8: Fiquei sabendo, tem um tal de Pepeu que canta rap bem melhor do que eu. Energia da véia é sucesso total. Uau! Está voltando, vai tomar um mingau.
2: Ó, oh, véia, cuidado!
8: Mingau com a véia é uma delícia, hein?
2: Ô, oh, véia, você é tão linda. A gente continua com energia na véia. Até o meio-dia, delícia, né? 5 horas juntos aqui na energia. E a pergunta de hoje: se sua vida virasse um filme, uma série, qual artista você gostaria, né, que representasse você na telona? Conta pra mim aqui no 96650-7997.
9: Bom dia, Claudinha.
2: Bom dia. Oi.
9: De aplicativo do Ipiranga.
2: Tudo bem?
9: Ah, eu acho que até pelo físico, que eu sou magrelão.
2: Aham.
9: Uhum. O cara que podia me interpretar no cinema, na história da minha vida, era o Edward Norton.
2: Ó! Oh!
9: Ia ser legal, bem naquele estilo do Clube da Luta dele.
2: Sim, sim.
9: Que ele fez com o Brad Pitt lá. Acho que bem aquele estilão seria bem a minha cara.
2: Estiloso.
9: Um abraço. Ótimo domingo pra todos.
2: Ah, se não der
9: beijo.
2: Certo, pode ser também a Olivia Palito. Brincadeira. Brincadeira, brincadeira, tá?
10: Bom dia, bom dia, bom dia, Claudinha.
2: Bom dia.
10: Bom dia a todos os ouvintes da Energia 97.
2: Oh, vamos.
10: Eu seria Wilson.
2: Wilson, ah, o da bola lá, né? Eu sei qual é. Como náufrago. Ah, eu sei quem é, eu sei quem é. Wilson! Wilson!
11: Claudinha,
2: oi.
11: Bom dia.
2: Bom dia.
11: O segredo da vida...
2: Qual é?
11: Não é bater.
2: Não?
11: O segredo da vida é apanhar e continuar de pé.
2: Nossa, hein?
11: Por isso, quem me representou muito bem no cinema foi
2: quem?
11: O Rocky Balboa.
2: Oh.
11: Nosso querido Sylvester Stallone. Bom dia pra todos.
2: Então o segredo é levar uma surra, chegar no couro e bater. Ó... Oh. Nossas ideias aí, hein, mano?
12: Bom dia, energia da velha.
2: Oi!
12: Bom dia, Claudinha, minha
2: bom
12: linda.
2: Bom dia.
12: É Yara da Vila Formosa.
2: Como vai?
12: Bom, respondendo a enquete aí, eu acho que eu gostaria de ser a Whitney Houston. Né? Fazer aquele filme lindo lá com Kevin Costner. Nossa, ia ser
2: maravilhoso.
12: Claudinha, gostaria que você mandasse também um grande abraço pro Diogo Mendes.
2: Gomes. Diogo Mendes.
12: Tá bom?
2: Tá bom.
12: E se der, Depeche Mode, 3 de 1.
2: Essa, ela...
12: Beijão.
2: Essa...

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0: Ai. Vamos pro nosso WhatsApp. 999. Eu sempre esqueço esse número. Véia, né? Véia é assim mesmo. 955-6979-69. Diz aquela louca, né, que fala no telefone tudo errado no ar. Bom, você já sabe, né? A gente fala toda hora, né?
1: Bom dia, Claudinha linda.
0: Bom dia.
1: Aqui é a Simone.
0: Oi, Si. Tudo bem?
1: É, se eu fosse uma famosa e tivesse que cenar com outro famoso, eu gostaria que fosse...
0: Quem?
1: A menina da novela das nove, que é ela cuida. É aquela atriz. Eu esqueci o nome verdadeiro dela, mas é a Adriana.
0: Ah, Letícia Colim.
1: Nossa senhora.
0: Ela é uma graça.
1: De enfrentar uma família cruel como essa. Mas tá valendo. Um beijo pra todos. Um beijo pra você, especial.
0: Obrigada.
1: E hoje é domingo e eu não estou nem aí.
0: É isso aí. Muito bem, muito bem. Tamo junto.
2: Bom dia, Claudinha.
0: Bom pra dia.
2: Seria a Catherine Zeta-Jones.
0: Linda.
2: Fazer o papel da minha vida. Eu sou a França do Jardim dos Álamos.
0: Um beijo pra você, Catherine. Muito bom.
3: Bom dia, Claudinha.
0: Bom dia.
3: Paulinho.
0: Oi, Paulinho.
3: Bom dia a todos aí da energia, a todos os ouvintes.
0: Sim.
3: Como hoje eu estou 80% cego, eu seria aquele padre cego do The Walking Dead. O nome dele eu não sei.
0: É isso aí.
3: Bom dia a todos.
0: Tem que ter bom humor, é isso mesmo. Um beijo pra você, viu, meu bem?
4: Bom dia, Claudinha. A casa Vieira, estamos num clima, pô. Domingo de sol, graças a Deus. Chega de chuva.
0: Chega.
4: Aproveitando o último dia 24, foi aniversário do filhão Renato Pino.
0: E hoje beijo!
4: O seu aniversário de 15 aninhos. Vamos!
0: Vambora! Aniversário é tudo de bom, né? Churras, tem de tudo, né? É só comemorar.
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0: Richard Marx, Rolling Through the Night.

0: Seguinte, acabou. Acabou. Amanhã tá de volta pra você aqui, ó, o quê? Claro, esse programa, né? Energia na Veia, todos os dias de segunda a sexta, você ouve aqui com toda a galera aqui da 97 FM, da Energia, Silvio, o Vini, o Johnny, todo mundo aqui pra te fazer esse programa delicioso, né? Eu volto no final de semana pra te fazer companhia. Amo, adoro, sou feliz demais. Quero desejar a você uma ótima semana, finalzinho de mês aí, né? Que tudo corra lindo, maravilhoso, cheio de coisa boa. E a gente se fala semana que vem. Beijo, viu? Tchau!
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2: Foi daqui que pediram um figurante vestido de cowboy texano com um chapéu de copa? Então tá. 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
3: Ótimo domingo pra você que tá por aqui. Energia. A energia que te move. A gente começa essa hora com Post Malone, Rockstar.

0: Energia 97, a energia que te move. Esse som que ficou em primeiro lugar na Billboard Hot 100 por algumas semanas. The Weeknd com Ariana Grande, Save Your Tears. E de 1995 a gente ouviu também Alanis Morissette, Ironic. Boa tarde.
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Uma hora em ponto. 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E daqui a pouco tem lunch break com as mixagens do DJ Ronaldinho aqui na nossa tarde de domingo.

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11: É o DJ Ronaldinho a partir de agora nas mixagens aqui do Lunch Break.
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1: Fica a dica aí pra você do DJ Ronaldex e continua.
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0: Energia 97, a energia que te move, as mixagens pra hora do seu almoço. Ficar melhor ainda com o DJ Ronaldinho, que tá de volta amanhã, tá bom? A partir da 1h. Terminou essa edição.
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0: Sheeran com Justin Bieber, logo mais, já já.
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0: Energia 97, a energia que te move, Tiesto the Business. A gente ouviu London Beach, também Michael Jackson e Christina Perry, A Thousand Years. Continua por aqui o playlist, boa tarde.
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8: Eu sou a Juliana, continuo por aqui com você.
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8: Abrindo playlist com Drake, God's Plan.
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0: Energia 97, a energia que te move no playlist Bronski Beach Mountain Boy. Neste momento temos 26 graus na cidade de São Paulo. Calor, hein?
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0: Continua com Medusa, Piece of Your Heart.

0: Energia 97, a energia que te move. Dilema, Nelly Kelly Rowland. Essa música usa um sample de uma outra música de 1983, de Patti LaBelle. Patti LaBelle, chamada Love Need You and Want You. Interessante, né?
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0: Já tem muito mais por aqui na Energia 97. Nesse fim de semana, bom domingo pra você.
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0: Energia 97, a energia que te move com a China Galera, Lil King e 50 Cent, Lady Marmalade. 14 minutos para as 4 horas da tarde aqui desse domingo. 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
0: Alex Warren.

0: Energia 97 é a energia que te move, a Ratote. Essa música tem 38 anos, é de 1988, terminando essa edição do playlist. Valeu pela companhia por aqui na Energia 97. Daqui a pouco tem mais pra você.
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2: Abrindo playlist com Harry Styles.

0: chamava Shrink Jinx. Quando a banda assinou com a gravadora, eles não quiseram usar esse nome, a gravadora não quis. Aí mudaram pra Sugar Ray, inspirado em um famoso boxeador chamado Sugar Ray Leonard. Interessante, né?
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0: Agora até às 5 horas da tarde.

0: Relembrando esse som aqui com você, Europe Carry. Terminando essa edição do Playlist. 5 horas em ponto. Are you ready? Eu sou a Juliana, fico por aqui. O próximo é o Frank. Boa tarde aí pra você. Beijo.
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3: E aí, galera?
0: galera, tudo certo, tudo beleza? Pra cá é o Frank, tá bom? A gente se fala até às 10, começando mais um Playlist Energia, uma hora direto sem intervalos. Você vai conferir aqui ao Lulu Santos, vai ter Olivia Dean, Timbaland, John Legend e por aí vai, tá bom? Pra começar aqui, ó, Taylor Swift com Anti-Hero, Down Guys.

0: Jota Quest aqui no Energia 97, o Sol, ainda Earth with the Fire. Rola também Imagine Dragons e ainda Besson Boone mandando Beautiful Things. E continua aqui, ó.
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0: Olivia Dean.

0: Michael Jackson, I Just Can't Stop Loving You, do álbum Bats, é de 1987. E vem ainda Captain Hollywood Projects, ainda LP. E também Olivia Dean mandando Man I Need.
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0: Primeira parada, mas é rápido, tá bom? Depois do intervalo, tem uma hora direto sem intervalos, mais uma edição aqui do Playlist Energia. Aguenta aí, não vai embora não, hein?
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E sai a Jack in Energia 97 com Independent Woman. Ainda Ed Sheeran, rolou também David Bowie, Shania Twain. Tudo começou aí com Bruno Mars mandando When I Was Your Man. Seguinte, ó, só lembrando que todos os dias, à 1 da tarde, na hora do rango, na hora do almoço, tem o Lunch Break, tá bom? DJ Ronaldinho quebrando tudo, amanhã vou estar com ele, hein? Tá certo? Então marca no relógio, marca na agenda aí. O Lunch Break, muita coisa bacana fazendo a festa no seu rádio, na hora do almoço, tá legal? Ó, pra galera, rock and roll pirar o cabeção, diretamente de Nova Jersey. Bon Jovi, Always, aqui na Energia 97. A energia que te move.

Smash the Bandits aqui na Energia 97, a energia que te move. E vem The Razor, rola também Clean Bandits, ainda Miley Cyrus, também Bon Jovi mandando Always. Seguinte, ó, baixa o nosso aplicativo do Fundo Azul, tá bom? Não tem ainda? Tá perdendo tempo, tá bom? Avisa, amigo é. Quem avisa, amigo é, não é? Então vai lá, baixa o nosso aplicativo do Fundo Azul. Lá você vai encontrar tudo relacionado à Energia 97, tá bom? Tem o replay caso você tenha perdido algum programa, tá bom? Tem os locutores, tem toda a programação, enfim, o Energia em Campo, Estádio 97, enfim, a Energia 97 na palma da sua mão. Portanto, baixe lá o nosso aplicativo do Fundo Azul e, lógico, dá aquela atualizada caso você já tenha...

0: do pop aqui na Energia 97, Madonna Celebration, ainda George Michael. Olá também, DJ Bobo Lizzo, também Sabrina Carpenter mandando Espresso, acabou. Mas calma aí, não fica triste não. Depois de intervalo tem muito mais música pra você. Uma hora direto sem intervalos. Mais uma edição do playlist. Aguenta aí.
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19: Pra começar, Katy Perry mandando Raw aqui no Playlist Energia.

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0: Shakira com Wyclef Jean aqui na Energia 97, Hits Don't Lie, ainda Calvin Harris com Rihanna, Soft Cell, Black Eyed Peas, e ainda Katy Perry, Roar. Fala mais um pouquinho aí, Shakira.
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0: Ah não, é Wyclef Jean. Seguinte, ó, corre já pro nosso site 97fm.com.br. Lá tem muita coisa bacana pra você, tá bom? Tem o replay caso você tenha perdido algum programa, tá certo? Só clicar no horário. Tem aí informações sobre o mundo da música, Energia em Campo, Estádio 97, enfim. Fica à vontade lá, tá certo? 97fm.com.br. Continua aqui, ó.
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aqui na Energia 97, Sunday Morning, ainda Harley Clay, Ted Swims, e ainda Hadzi and the Boys com Know That We Found Love. Seguinte, ó, acesse o nosso site 97fm.com.br, tem também o nosso aplicativo do Fundo Azul. Ainda Alexa, pede pra sintonizar a Energia 97, tá bom? Pede que ela acessa. E ainda pelo bom e velho Dial 97,7. Agora tem Lola Young, Mercy.

0: 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Ainda BG, The Prince of Rap. Olá também The Weeknd com Daft Punk. Ainda Lola Young mandando Mercy.
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0: Já já muito mais música, tá bom? Tá certo? Aguenta aí. Já já eu volto com muito mais. Combinado? 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Vai embora não, hein?
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Cadols, aqui na Energia 97, Hush, Hush. E vem ainda B.O.B. com Hayley Williams, Dire Straits, Fergie. E ainda Him com Goosebumps. Seguinte, ó, todos os dias às 7 da manhã tem o Energia na Veia, o melhor programa de flashback do seu rádio. Eu sei que você gosta, né? Participa mandando mensagem. Pode curtir aí pela Twitch, né? Silvio Ribeiro e toda a galera aí do Energia na Veia. Os DJs tocando ao vivo aqui, simplesmente sensacional, tá bom? Tô marcando um relógio todos os dias às 7 da manhã. Tem o Energia na Veia. Agora tem Coolio com Gangsta Paradise.

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0: Coldplay, Feels Like I'm Falling in Love, aqui na Energia 97. Ainda Mariah Carey, rolou também Kylie Minogue, Justin Timberlake e também Drake mandando Hotline Bling. E continua som zera.
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0: Agora tem o Sam Smith.

0: aqui na Energia 97, Need You Now, ainda Pet Shop Boys, rolou também Snap, ainda Sam Smith, oh, I'm Not The Only One.
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0: 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Rápida parada, mais uma pra variar, lógico, daqui a pouquinho a gente tem muito mais música pra você, tá legal? Aguenta aí, rapidinho, muito mais música pra você.
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